Positividade FM 104.5, depois aí do 3-0, né? Escócia 0, Brasil 3, foi demais. Tava acompanhando tudo. Jota Quest na moral, é a próxima que tá chegando aí, depois de Madonna, de Swedish House Mafia e de Taylor Swift. 9-16, muita positividade, Brasil muito feliz.

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Rotatividade FM 104.5, Angry Rolling Stone, Show Your Crown, All I Wanna Do, Magic, I'm Rich. E Jota Quest, na moral, você tá aqui, ó, com a gente, durante a Voz do Brasil, nesta quarta, 24 de junho de 2026. Angry!

0: amanhã. Boa noite.
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6: Bom dia para você com muita positividade. De agora até as 7 da manhã, o melhor da música nacional. Aqui em 104.5. 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
1: Olá, muito bom dia. Eu sou Marcos Soares e trago para você a partir de agora aqui na Positividade FM as notícias de hoje do Atualizando. A Petrobras deve apresentar resultados fortes no segundo trimestre de 2026, segundo a avaliação do Goldman Sachs. O banco projeta um EBITDA ajustado de cerca de 17 bilhões de reais, impulsionado pelo aumento da produção de petróleo e pela valorização do barril no mercado internacional. A expectativa é de crescimento de 18% na produção em relação ao mesmo período do ano passado e pagamento de aproximadamente 3 bilhões e 400 milhões de dólares em dividendos. O relatório também alerta para impactos dos subsídios ao diesel sobre o capital de giro da estatal, devido a valores que ainda precisam ser ressarcidos pelo governo federal. A SEDAE informou que até às 21 horas desta quinta-feira será interrompida a produção de água nas represas de Xerém e Mantiqueira, que integram o sistema Acari, na Baixada Fluminense. A paralisação ocorre por causa de uma obra de interligação de rede na estação de tratamento de água de Xerém, em Duque de Caxias. E com isso, bairros de Duque de Caxias e Belfor Roxo terão o abastecimento suspenso temporariamente. Após a retomada da produção, o fornecimento será normalizado de forma gradativa, podendo levar até 72 horas. A concessionária Águas do Rio orienta o uso consciente da água e disponibiliza caminhão-pipa gratuito, mediante solicitação. 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Daqui a pouco tem mais uma Atualizando.
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1: A Prefeitura do Rio inicia na próxima terça-feira, dia 30, as obras para a construção de duas novas agulhas viárias na Avenida Brasil, na altura de Manguinhos. A intervenção, com investimento de R$1,5 milhão e prazo de execução de 90 dias, tem como objetivo melhorar o acesso de caminhões e demais veículos ao Porto do Rio. As novas conexões serão implantadas nos dois sentidos da via e devem organizar o fluxo de entrada e saída da região portuária, que atualmente divide espaço com acesso à linha amarela. Segundo a administração municipal, a medida busca reduzir congestionamentos, aumentar a segurança viária e facilitar a logística de transporte de cargas na cidade. A inadimplência no pagamento de aluguéis voltou a crescer no Brasil em maio, segundo o levantamento da Superlógica. O índice nacional chegou a 3,22% após registrar em abril o menor nível dos últimos 12 meses. Os maiores atrasos continuam concentrados nos imóveis de menor valor. Nos contratos residenciais, de até R$1.000 por mês, a inadimplência subiu para 6,31%. Já nos imóveis comerciais na mesma faixa, o índice alcançou 7,6%. Apesar da alta, o percentual ainda permanece abaixo do registrado em maio do ano passado. Especialistas apontam que juros elevados, crédito restrito e orçamento apertado seguem pressionando famílias e empresas. 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Daqui a pouco a gente volta com mais um Atualizando.
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1: Tá saindo da zona norte do centro em direção a Laranjeiras. Atenção na Pinheiro Machado. Teve uma ocorrência com um caminhão na altura ali da Muniz Barreto. Está deixando o trânsito bem impactado já nas saídas do túnel Santa Bárbara. Para quem tá pela região do bairro de Fátima e pelo centro, melhor seguir pelo aterro ou então pela praia, com melhores condições na chegada à Enseada. Isso aí para quem vai para Botafogo, região de Copacabana. Você que tá saindo em direção ao centro da cidade, pode optar ali por dentro do Flamengo. Senador Vergueiro com boa circulação, ainda nos acessos à Praça José de Alencar, no Largo do Machado, que já perde um pouco mais de tempo em direção à Rua das Laranjeiras. 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Já já tem mais.
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2: Os rodoviários do Rio de Janeiro anunciaram que poderão entrar em greve a partir da meia-noite do dia 29 de junho. O comunicado foi enviado à Prefeitura, à Secretaria Municipal de Transportes, ao Rio Ônibus e ao Ministério Público do Trabalho, conforme exige a legislação para serviços essenciais. A paralisação foi aprovada em Assembleia da categoria e depende do andamento das negociações salariais com as empresas. Os trabalhadores consideram insuficiente a proposta de reajuste de 4,39% apresentada pelos empregadores e reivindicam melhores salários, aumento do vale alimentação e mudanças nas condições de trabalho. Uma nova assembleia está marcada para o dia 28, quando a categoria deverá confirmar ou não a greve. O Ministério da Educação informou que mais de 2 mil estados e municípios aderiram à Prova Nacional Docente de 2026, um crescimento superior a 30% em relação ao ano passado. Conhecida como Enem dos professores, a avaliação pode ser utilizada por redes públicas em concursos e processos seletivos para a contratação de docentes. As inscrições seguem abertas até o dia 3 de julho pelo portal do INEP. A prova será aplicada em 20 de setembro e integra o programa Mais Professores para o Brasil, que busca fortalecer e valorizar a carreira docente no país. Supergirl já está nos cinemas. 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Daqui a pouco tem mais uma Atualizando.
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1: De volta aqui na Positividade, reforçando as informações da Zona Sul, Pinheiro Machado ainda com problemas no acesso a Muniz Barreto. Motorista vai encontrando dificuldades por conta de um caminhão que acabou tombando no local. Você que vai pela Enseada de Botafogo encontra melhores condições saindo da Zona Norte. Dê preferência à radial agora, apesar da movimentação maior na chegada à estação do metrô de São Cristóvão. Visconde Niterói é uma alternativa. Para quem está pela Brasil, vai indo em direção ao centro da cidade, maior movimentação na pista lateral, de preferência a pista central, desde Olaria até a chegada à região de Bom Sucesso. Ali em Benfica, a movimentação fica um pouco mais complicada, tanto na central como na lateral, mas na chegada à zona portuária, até que o motorista não perde tanto tempo. 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Já já tem mais.
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0: Agilidade fica por aqui com o seu Jorge. Amiga da Minha Mulher. Teve também Titãs ao seu Valença e Skank.
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0: Amanhã, 6 da manhã, tem mais.
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13: 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Bom dia! Bom dia pra você que tá aqui na Positividade 104.5. Uma ótima quinta-feira, 25 de junho de 2026. Pra você que já tá aí trabalhando, ou correndo atrás, ou indo malhar, estudar, trabalhar de casa. Abraço aqui do Carlos Alberto. Tamo juntos até as 10 horas da manhã. E como sempre, sempre, todo dia, de manhã, de tarde, à noite, de madrugada, só tocando musicão na nossa programação. Forget to the bad times, remember the good times. Deixa os tempos ruins pra lá, foca nos tempos bons. Que passou, passou. Deixa pra lá, esquece. É a primeirinha, Donna Summer, Breakaway.

Positividade FM 104.5, Britney Spears, Oops, I Did It Again. Coldplay, Adventure of a Lifetime, Donna Summer, Breakaway. 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É o Zé Ninguém do Biquíni Cavadão. Eu sou do povo, eu sou o Zé Ninguém.

0: Positividade FM 104.5, Vanessa da Mata Amado. Tem também Smith, This Charming Man, Bon Jovi, It's My Life.
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0: 7:32.
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3: De volta aqui na Positividade, atualizando as informações da região metropolitana. Você que está vindo de Itaboraí, São Gonçalo, a atenção na ponte, trânsito está bem impactado, já ultrapassa os 25 minutos com problemas desde a subida do vão central até a chegada à grande reta. Tinha um ônibus enguiçado ali na grande curva, é o que ainda está complicando a vida de quem sai de Niterói. No sentido região metropolitana, boa circulação sem dificuldades. Você que está chegando ao centro, está vindo da ponte e da Avenida Brasil, dê preferência à zona portuária Bicalho, ainda com trânsito bem intenso na região. 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Já já tem mais.
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0: 7:33.
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0: 7:33.
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0: Positividade FM 104.5, 7h58. Na sequência, aí você ouviu The Roots, The C2.0. Teve também Kid Abelha Fixação, Neo, Miss Independent, Cutting Curls, Accidentally in Love. Olha, você que acordou aí com essa chuvinha, quer saber como é que vai ficar o tempo hoje no Rio? Vai continuar a chuvinha, tá? Prepare-se, porque de acordo com o Sistema Alerta Rio, o tempo será influenciado pela passagem de uma frente fria e o transporte de umidade do oceano. O céu estará encoberto, essa chuvinha de fraca a moderada vai continuar ao longo do dia, os ventos estarão de fracos a moderados, temperaturas amenas. Máxima, veja bem, a máxima é de 22 blaus e a mínima é 15 blaus. Friozinho!
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0: 7h59.
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5: Fala, galera, aqui é o deputado estadual Guilherme Schleder. 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Quero chamar a sua atenção. A expectativa de vida do brasileiro desde 2021 é de 77 anos. Ficar em casa sem afazeres proporciona surgimento de doenças e até depressão. E quero dar algumas dicas para vocês. Todas as vilas olímpicas mantidas pela Prefeitura do Rio, através da Secretaria Municipal de Esporte, têm atividades esportivas para o público da terceira idade. Além disso, nossos professores promovem passeios e festas que fazem com que o idoso tenha círculos sociais e façam mais amizades, que permitem atividades e outro ambiente também. 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Valeu, galera, até a próxima dica do Schleder. Valeu!
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1: Positividade FM 104.5. Andy Hotek, te amo. Madonna, La Isla Bonita, Black Eyed Peas, Shut Up, Shaggy, Was It Me. E a positividade, como sempre, pensando em você, no seu direito, no direito do consumidor, traz mais uma vez o doutor Tarcísio Rios, falando sobre uma situação que pode acontecer com você a qualquer momento, que é que não faz um pedido de delivery, né? Agora, quando esse pedido chega do jeito diferente que você pediu, ou chega estragado, quais são os seus direitos? Doutor Tarcísio, bom dia!
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3: O pedido atrasou, veio errado ou até estragado, saiba que você não precisa aceitar isso. Se a comida chegar diferente do que você pediu ou em condições inadequadas, o Código de Defesa do Consumidor garante que você tem direitos a um novo pedido ou em reembolso total do valor. Além disso, se a entrega atrasar muito e comprometer a refeição, você também pode exigir o cancelamento e o estorno imediato. E atenção, se o restaurante ou o aplicativo se recusar a resolver o problema, anote tudo, tire fotos e registre uma reclamação. Você pode até levar o caso para o PROCON ou para a Justiça se necessário. Então, da próxima vez que um pedido der errado, lembre-se, você tem direitos e não precisa sair no prejuízo. Quer mais conteúdo como esse? Continue ligado aqui na rádio.
4: Se você tiver algum problema ou alguma dúvida, mande sua pergunta para mim, tarcisio@rioassessoria.com. Lembrando que o Tarcísio é sem o R e com H. Tarcísio.
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0: Positividade FM 104.5, Swing Out Sister, Am I the Same Girl? Kate Tunstall, Suddenly I See, Detonautas, Outro Lugar, versão acústica. E tá na hora!
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0: Alexandre Araújo, bom dia!
2: Fala, Casob, bom dia pra você, pros amigos ligados aqui na positividade. Brasil em festa, 3-0 sobre a Escócia.
0: Brasil, zil, zil!
2: Brasil, zil, zil, zil, zil. Líder do grupo, Brasil fez uma boa partida ontem contra os escoceses. Marrocos venceu, né? O Haiti por 4-2, terminou em segundo do grupo. E o destaque da partida ontem, mais uma vez, pela terceira vez, foi o Vinícius Júnior, né, considerado aí o superior player of the match.
0: E que poderia estar tá com mais um gol na artilharia, se igualando até o Messi, né? Se não tivesse sido anulado aquele gol dele. Alexandre, ser sincero, eu nunca vi. Imagina aquela falta aqui no Brasil, nada. Não seria nada. Não foi nada.
2: Fez um carinho ali no jogador da Escócia.
0: Disputou
2: aliás,
0: a bola.
2: Saga da Escócia, vou te falar, hein?
0: É uma baba, né?
2: É uma teta, né? Uma baba. Se fosse jogador da Colômbia nos anos 90,
0: tudo
2: não sei
0: bem.
2: Não, hein?
0: É.
2: É um futuro nebuloso aquele rapaz.
0: É porque ali, a gente viu uma tragédia, né? Algumas copas atrás do mole que um jogador da Colômbia deu. Pra quem não lembra, né? Voltando um pouquinho atrás. E depois do ocorrido aconteceu uma tragédia. O jogador foi assassinado na Colômbia, né? Triste.
2: Escobar, né? Tem até uma série aí, galera, se quiser conferir aí. Tá nos streamings aí sobre esse assassinato do jogador colombiano. Mas enfim, Vinícius Júnior jogou muita bola ontem, finalmente. Ele assumiu o protagonismo da seleção brasileira, coisa que não tinha acontecido até então, né?
0: Uhum.
2: Sempre muito apagado, jogando com a camisa do Brasil, mas está com 4 gols, colou no Messi, como você falou, o Messi tem 5, o Mbappé tem 4, o Haaland tem 4 também, então temos uma briga muito boa aí para saber quem vai ser o artilheiro dessa Copa do Mundo. O jornal espanhol Marca, lá da Espanha, eu assino, né? Chegou aqui na minha porta.
0: Olha!
2: Eu assino Marca e o Olé, da Argentina.
0: Olha!
2: O
0: Olé é só pra ver o que estão falando mal da gente, né?
2: Exatamente, o Olé só fala mal do Brasil e esses argentinos.
0: Perfeito. Agora, deixa eu só te interromper rapidamente. Você falou da Argentina, não posso fugir dela. Eu tava vendo a matéria ontem, tem um bar aqui no Rio de Janeiro que reúne torcedores brasileiros que torcem para a Argentina.
2: Em São Paulo.
0: Em São Paulo, exatamente, em São Paulo. Aí a gente se pergunta, o que leva um brasileiro a se reunir, vestir a camisa da Argentina e torcer para Los Hermanos, quando você vê o contrário nunca acontecer,
2: nunca.
0: Pelo contrário, só meterem o pau no Brasil e chamarem a gente o tempo todo deles, macaquitos.
2: Imagina isso, imagina lá na Recoleta.
0: É inimaginável.
2: Palestra, cheio de argentino torcendo pro Brasil.
0: Mas sou brasileiro. Não dá pra gente imaginar, não dá.
2: A vergonha é isso, a vergonha.
0: Pois é.
2: E aí os jornais aí enaltecendo a atuação do Vinícius Júnior, chamando ele de extraterrestre, o Olé dizendo que ele é o protagonista mesmo da seleção brasileira e tratando também, no caso, da evolução do Brasil. Acho que agora o Ancelotti tem realmente, de fato, aí um time.
0: Descobriu o time, né? A escalação time, correta, né?
2: A escalação. Acho que agora o torcedor sabe até escalar a seleção brasileira.
0: Pois é. Antes, né? Tinha aquela dúvida, lado direito, quem entra? O Hendrick, não. Luiz Henrique, não. Agora não.
2: Né? Ele já sabe que o Matheus Cunha é o cara lá da frente, né? Não é o camisa 9 ali, mas tem feito essa função, taticamente importante pro time. O Rayan entrou bem, fez uma boa partida, acho que tá com moral com o Ancelotti. Bruno Guimarães, uma baita
0: torcida. Pô, fez uma assistência ontem, né?
2: Pô, lindo, né?
0: Top.
2: Jogadaça, né?
0: Percebeu a chegada do Matheus Cunha, que tava passando por trás ali, deu uma deixadinha. Matheus Cunha, pá, até engraxou a chuteira, né, do Bruno
2: foi
0: Guimarães.
2: Foi bonita a jogada,
0: foi,
2: mesmo,
0: né? Foi.
2: E vamos também reconhecer que o Casimiro jogou bola também, né?
0: Ainda bem, né? Tava devendo.

0: né?
1: Tava devendo.
0: Tava devendo.
1: Ela pega no pé dele, mas tá jogando. A zaga não teve trabalho nenhum, né? Porque a Escócia, coitada, não tem nada, né?
0: Não, nada. Não é nada, não é nada, não é nada mesmo.
1: Não é nada mesmo, né? E Neymarzinho, né?
0: Ah, Neymarzinho. Essa parte foi boa, né?
1: Pô, Neymarzinho.
0: Parte,
1: né?
0: Foi boa.
1: É. O mais importante é que ele não foi abduzido, né? Ele entrou. Jogou um
0: onde tá ali. A vó baiana, hein?
1: Eu tive que entrar lá no Instagram da vó baiana.
0: Sumiu, agora. Ela sumiu. Será que ela foi abduzida?
1: Nada, sumiu nada. Ela já falou lá que não aconteceu dessa vez. Aí fez umas postagens lá. Ela tava no SBT ontem, pô.
0: Ah,
1: ela
0: é? Live. Tava onde? Tava no Ratinho, acertei, não?
1: Não, ela tava com o Thiago Life na transmissão.
0: Ah, tava na transmissão?
1: É, pré-jogo lá. Aí não dá, né? É,
0: eu confesso que eu sempre troco, né, as transmissões pra ver o que um tá fazendo de bom, o que o outro tá imitando, quem tá fazendo mais sucesso. Eu tô assistindo as três.
1: Eu vou fazer a entrevista com a vó baiana pra gente botar aqui.
0: Opa, aí você aproveita e pergunta algumas coisas aí pra gente.
1: O que,
0: aí,
1: que você quer saber aí?
0: Não, depois a gente conversa, tem tanta coisa, né? É, mas a gente não é acreditar em vó baiana.
1: Mas assim, né? A entrada do Neymar, de fato, assim, eu acho que deu uma mudança, acho que até no ânimo do torcedor, você não sentiu isso, não?
0: Sim, porque o que acontece? Não dá pra gente negar tudo que o Neymar fez até hoje. E eu contesto as pessoas que dizem, mas não tava jogando nada. Vai ver a quantidade de contusões que ele teve, vai ver o que ele representa pros outros jogadores e também, quando ele tá em campo, que ele leva a marcação de um ou dois jogadores e abre espaço. A gente não pode deixar de levar isso em consideração. Tudo bem que não dá pra ser titular, a gente sabe disso.
1: Não, mas
0: tem determinados momentos que a presença dele dentro de campo é importante.
1: É, intimida o adversário.
0: Pô, não é? Pô, é a mesma coisa, você tá com o Cristiano Ronaldo que tá no banco, de repente Ronaldo entra, não vão dois pra marcar em cima dele, claro. Não abre espaço?
1: E abre espaço,
0: aí,
1: né?
0: Aí.
1: O Matheus Cunha, principalmente, ali, né? O cara que vai trocar com o Neymar ali, talvez, né? Porque eu não consigo enxergar o Neymar jogando do lado de campo, né? Eu acho que muito mais na posição do Matheus ali, né?
0: Pois
1: não é. É um centroavante, mas é o cara que tá mais enfiado ali, né, entre os zagueiros. Eu imagino o Neymar jogando por ali.
0: É verdade, é verdade.
1: Não é o armador também, não é o camisa 10. Eu acho que é mais essa função. Por isso que eu acho que o Neymar não vai ser titular.
0: Com certeza.
1: É o Matheus Cunha, né, do time, né?
0: É, isso vai acontecer. E agora dos jogos de hoje, hein, Alexandre? O que a gente pode falar daqueles melhores terceiros lugares? É, a gente já sabe quem já tá eliminado. E a África do Sul, hein?
1: Que... Bafana,
0: olha,
1: né?
0: Olha, ganharam, né, da jogou? Coreia, né?
1: 1-0 em cima da Coreia. E já tem um confronto definido na fase aí de 16 avos. A África do Sul vai pegar o Canadá. O Canadá que perdeu ontem para a Suíça por 2-1, mas se classificou.
0: Já estava classificado, não entraram, né? Com aquela vontade e tal.
1: É. E a Bósnia venceu também, né? O Dzeko fez gol, 3-1 em cima do Catar. Uhum. O Catar é muito fraquinho,
0: não,
1: né?
0: Dá,
1: e a Bósnia,
0: né,
1: aí como terceiro, né?
0: E o México que ganhou da República Tcheca, né? 3-0.
1: Pô, vou te falar,
0: que hein? Que golaço, hein, do Chaves, hein?
1: Golaço, cara. Golaço. O menino Ochoa lá foi ovacionado.
0: Sim.
1: Sexta Copa do Mundo. E o México vai dar trabalho, hein? Jogando em casa.
0: Ah, sim. Não, hein? É, né? Com certeza. Infelizmente, mas é bom a gente repetir, não temos aquele trocadilho do México, porque Peru não se classificou, né? Não dá pra gente fazer, né, esse trocadilho mais uma vez. Mas enfim.
1: Mas fazer um futebol, bonito, gostoso.
0: Sim.
1: México gostoso, né?
0: Tá leve, né?
1: Leve, né?
0: México gostoso, tá bom.
1: Ela tem a previsão aí, você sabe muito bem, a previsão dos Simpsons, né? Você sabe muito bem.
0: É, bom, sempre tem previsão dos Simpsons. E todo mundo me pergunta, Carlos Alberto, vem cá, você dubla desde 2007 Simpsons, o que você acha das previsões? É difícil a gente falar alguma coisa, né? Porque cada hora tem uma mais chocante que a outra, né?
1: Pois é, você viu, né, que na previsão deles é México e Portugal, afinal, né?
0: Pois é. Vai entender o negócio.
1: Eu acho que, né, o roteirista, você sabe, não quer dizer.
0: É um viajante do tempo. O Matt Groening é um viajante do tempo?
1: É, lógico que é. É óbvio que é.
0: Homer, claro que é. Peraí, deixa eu perguntar pra ele aqui. O que você tem a dizer sobre isso? Fala aí, Alexandre, tudo bem?
1: Beleza. E aí, cara? Vai ser México e Portugal mesmo?
0: Quer perguntar alguma coisa? Pode perguntar.
1: Quero saber, em primeiro lugar, se vai ser México e Portugal ou se vai ter abdução mesmo essa Copa, que eu tô na expectativa aqui.
0: Quantos donuts e quantas Duffy você vai deixar na conta do titio Homer, hein? Fala pra mim. Conta pra mim.
1: Aliás, um amigo, Alan Bernac, doutor Alan Bernac, grande cirurgião plástico, reclamando Sim. muito que o amigo Kassob só conhece o Chile. Tá querendo, inclusive, pagar uma viagem pra você aí.
0: Pô, pra onde?
1: Pra fora do Chile, né?
0: Não, mas pra onde?
1: Sei lá, pro Canadá, serve o Canadá.
0: Aí tem jogo, dá pra fazer. Fazemos qualquer parada.
1: Ele tava reclamando, pô, você só conhece o Chile, pô, tudo acontece no Chile.
0: Ai, é porque foi a última viagem, tem um mês, né? Tá recente, né? Tá recente.
1: Jogos de hoje, Casal, jogos de hoje.
0: Manda lá.
1: Vamos lá, 5 da tarde, tem Curaçao e Costa do Marfim. Curaçao que empatou com o Equador, né, na última partida, tá tentando a classificação para a Copa do Mundo. Costa do Marfim precisa só do empate para ficar na segunda posição. Tem Equador e Alemanha. A seleção do Equador fez uma grande eliminatória, mas faz uma péssima Copa do Mundo, vai ganhar da Alemanha, né?
0: Pois é.
1: Vai tentar a classificação. Acho que vai dar a Alemanha aqui, Costa do Marfim se classificando, acho que o Curaçao vai ser eliminado também. Aí, todo mundo ligado à noite, porque tem o próximo adversário do Brasil em campo.
0: Vai sair o próximo adversário desse jogo.
1: Exatamente.
0: Então vamos aguardar.
1: Tunísia e Holanda, eu acho que dá a Holanda. E a Holanda fica em primeiro. E aí, Japão e Suécia. Se o Japão empatar, é Brasil e Japão segunda-feira em Houston.
0: Aham.
1: Se a Suécia ganhar, é Brasil e Suécia lá em Houston.
0: Isso aguardemos, né? Aguardemos.
1: Aguardemos.
0: Então será assim. Alexandre, daqui a pouquinho você volta, amanhã a gente conversa mais 8:30 e parabéns pra toda a turma que foi na Arena Casa Shopping assistir o jogo ontem com o show da banda Plano R, DJ Phil. Você vai estar na próxima também, né, Alexandre?
1: Ô, pô, você acha que não? Primeiro lugar que o show lá é espetacular. O telão.
0: Não é?
1: Coisa linda. E o puff, aquele puff.
0: Aquela que você apaga. Se o jogo tiver ruim, você já deita ali e já apaga.
1: Pô, delícia aquele puff. A próxima vez eu vou levar um cobertorzinho.
0: Opa! Né? Um abraço, Alexandre!
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0: 8h53.
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4: O Comitê Olímpico Internacional anunciou mudanças no processo de escolha da sede dos Jogos Olímpicos de 2036. A definição do país anfitrião acontecerá em 2029 por meio de um modelo com 3 etapas. O processo prevê um período inicial de diálogo com os interessados, seguido por uma fase da avaliação mais aprofundada dos candidatos a partir de 2027. No fim de 2028, o COI deve selecionar um ou mais anfitriões preferenciais para cada final. Segundo a entidade, um novo formato busca ampliar a transparência e também a participação dos membros na decisão. A Infraero terá de vender sua participação de 49% na concessionária que administra o Aeroporto Internacional de Brasília. A medida está prevista em edital publicado pela Agência Nacional de Aviação Civil, a ANAC, e faz parte de um acordo firmado entre a União, a agência reguladora e a concessionária, com a homologação do Tribunal de Contas da União. A atual controladora, a Inframérica Participações, poderá disputar o certame e permanecer no comando da operação. A proposta vencedora será definida pelo maior percentual de contribuição variável anual sobre a receita bruta da concessão. Chegou o GAC Aion UT, o elétrico com o maior espaço interno da categoria e um ano de seguro na oferta de lançamento. 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Daqui a pouco tem mais uma atualizando.
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1: Muito bem, tá no ar mais uma Hora Jeep, agora 9:02. 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
1: Red Hot Chili Peppers, Give It Away Now.
0: Give It Away. Teve também Santana, Smooth, Paulo Ricardo e Rogério Flauzino versus Sting, If You Love Somebody. Essa é a Hora Jeep. 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

Positividade FM 104.5 Murshiba, Rome was built in a day. Teve também Beatles, I Wanna Hold Your Hand, e Marcelo D2, Desabafo. E a gente continua com a nossa Hora Jeep aqui na Positividade. 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

0: Essa é a hora Jeep aqui na Positividade 104.5. 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
1: 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Amanhã tem mais Hora Jeep e a gente te espera na próxima aventura.
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1: Abraço aqui do Carlos Alberto. Amanhã, 7 da manhã, a gente se fala mais. Já já tem Marcos Vinícius Moreno. Nesta quinta-feira, 25 de junho, chuvosa, friorenta. É, mas comemorando a vitória da seleção de ontem. Até amanhã!
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0: Positividade FM, The B-52s, Legal Tender, Natty Roots, Reggae Power, Bruno Mars, Finesse, ainda Spice Girls, Wanna Be. Bom dia, dia bom, quinta-feira, 25 de junho, tudo bem? Aqui é o Marcos Vinícius Moreno, Carlos Alberto na área. Fala, Carlos Alberto!
1: Tchau, Moreno! Tchau!
0: Até mais!
2: Que chuvinha!
0: Meu Deus, cara, peguei um trânsito. aquele trânsito que só ouvindo a positividade pra te deixar de boa, né? Tá demais. Mas vamos nessa, o dia vai ser bom, tenho certeza disso. No final você vai agradecer por ele. 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Agora 10h21. Ótimo dia pra você.
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0: Paralamas, com Djavan, uma brasileira, David Guetta e Usher, Without You, The Calling, Wherever You Will Go. Tá curtindo a programação, né? Essa é a positividade. E daqui a pouquinho tem muito mais pra você, tá? Aguenta aí, rapidão.
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1: O ministro da Saúde, Alexandre Padilha, lançou em São Paulo uma nova política nacional voltada à população em situação de rua com a expansão do atendimento no Sistema Único de Saúde. A iniciativa prevê 392 equipes em atuação no país e a entrega de 400 unidades móveis até 2027, com investimentos de 144 milhões de reais. As estruturas vão oferecer consultas, exames e atendimentos diretamente nas ruas. O programa também inclui formação de profissionais, combate a discriminações e garantia de atendimento mesmo sem cartão do SUS. E o INSS vai ampliar a exigência de cadastro biométrico para a concessão de benefícios previdenciários e assistenciais. A nova regra vale para pedidos feitos a partir de 21 de novembro de 2025 e inclui aposentadorias, auxílios e o benefício de prestação continuada, o BPC. Para solicitar o benefício, será necessário ter biometria cadastrada na Carteira de Identidade Nacional, no título de eleitor ou na CNH. Segundo o Instituto, a medida busca reforçar a segurança e evitar fraudes. A portaria prevê exceções para idosos acima de 80 anos, pessoas com dificuldades de locomoção, residentes no exterior e outros grupos específicos. 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Daqui a pouco tem mais uma Atualizando.
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0: Popstar e já já mais música pra você aqui na Positividade FM. Aguenta aí.
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0: Faltando um minutinho pras 11.
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5 Positividade FM, Golden Harry Styles. Teve também Gorillaz, 19-2000, Justin Bieber, Sorry. E agora tem música nova na programação da Positividade. Aumenta o volume para você conhecer junto comigo. Música da Ana Rato, Passe em Casa, Positividade. Agora 11.

0: 104.5 Positividade FM. O Rapa, mar de gente ao vivo. Oingo Boingo Work Science, minha preferida do Oingo Boingo. Teve Simple Plan, Welcome to My Life. E agora tem dica boa de cozinha chegando pra você aqui na Positividade.
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0: Ah, não cozinheiras e não cozinheiros. Cara, olha só, uma das coisas que a gente tem muito em festa junina são preparos com coco. Pode ser cocada mole, pode ser cocada aquela mais rígida de tabuleiro, pode ser Maria mole. Isso tudo é feito com coco. E por que que se usa tanto coco festa junina? É simples, coco dá o ano inteiro. Coco é uma coisa bem tradicional de todos os lugares do Brasil e ele é, e portanto faz parte do terroir de todos os lugares, e ele é maravilhoso. Sim, senhoras e senhores, o pessoal usa muito coco. Não é só milho. Ah, milho, o pessoal faz suco de milho, faz tudo com milho, mas faz com coco também, especialmente doce. A gente tem aí na batalha da festa junina, cocada mole, cocada dura e Maria mole. Eu quero saber de você, qual desses preparos com coco na festa junina você prefere? Me diz lá no meu @ Igor Maurício Barreto, tanto no Instagram quanto no TikTok, e não esquece de seguir a rádio no positividade.fm.
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1: Olá, muito bom dia. Eu sou Marcos Soares e trago para você a partir de agora aqui na Positividade FM as notícias de hoje do Atualizando. A Petrobras deve apresentar resultados fortes no segundo trimestre de 2026, segundo a avaliação do Goldman Sachs. O banco projeta um EBITDA ajustado de cerca de 17 bilhões de reais, impulsionado pelo aumento da produção de petróleo e pela valorização do barril no mercado internacional. A expectativa de crescimento de 18% na produção em relação ao mesmo período do ano passado e pagamento de aproximadamente 3 bilhões e 400 milhões de dólares em dividendos. O relatório também alerta para impactos dos subsídios ao diesel sobre o capital de giro da estatal, devido a valores que ainda precisam ser ressarcidos pelo governo federal. A SEDAE informou que até às 21 horas desta quinta-feira será interrompida a produção de água nas represas de Xerém e Mantiqueira, que integram o sistema Acari, na Baixada Fluminense. A paralisação ocorre por causa de uma obra de interligação de rede na estação de tratamento de água de Xerém, em Duque de Caxias. E com isso, bairros de Duque de Caxias e Belfor Roxo terão o abastecimento suspenso temporariamente. Após a retomada da produção, o fornecimento será normalizado de forma gradativa, podendo levar até 72 horas. A concessionária Águas do Rio orienta o uso consciente da água e disponibiliza caminhão-pipa gratuito, mediante solicitação. 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Daqui a pouco a gente volta com mais um Atualizando.
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0: Positividade FM, Michael Jackson, Justin Timberlake, Love Never Felt So Good, Dire Straits, Walk of Life, Capital, A Sua Maneira. 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Aqui é o Marcos Vinícius Moreno, já tem mais música.
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0: Agora meio-dia.
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Williams, Let's Hear It For The Boy sa Bonnie Mana. Ed Sheeran, Photograph TV, Maroon 5, Sunday Morning, Legião, o Teatro dos Vampiros. E acontece nesse final de semana, nos dias 27 e 28 de junho, a quarta edição da Feira Toblu, no Tijuca Tênis Clube. O evento reúne moda sustentável, economia circular, empreendedorismo criativo e experiências voltadas para quem acredita em negócios com propósito. Com o tema A Toblu Faz Acontecer, a feira vai contar com expositores independentes, atrações culturais e oportunidades de networking, além de um show do Vinícius de Black. Então anota aí, Feira Toblu, de 1 da tarde às 9 da noite no Tijuca Tênis Clube. O evento é gratuito, só que você tem que retirar o seu ingresso no Simpla, tá? Então vai lá em simpla.com.br. Agora 12:20, positividade Foo Fighters.

0: Com Positividade FM, Biquíni Cavadão Impossível, Audioslave, Like a Stone, Foo Fighters, These Days. E vem aí curiosidades da Copa com Alexandre Araújo aqui na Positividade, hein?
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3: Curiosidades no ar para falar de 1978 na Argentina. Mundial que foi marcado pela conquista inédita dos irmãos num cenário político tenso sob a ditadura militar de Jorge Videla. Alguns jogadores, por exemplo, se recusaram a jogar a competição por questões políticas, como o craque holandês Johan Cruyff e o alemão Paul Breitner. Maradona poderia ter disputado a Copa de 78, mas o treinador César Luiz Menotti achava que o jogador ainda era muito inexperiente. O destaque da competição foi Mário Kempes, artilheiro, com 6 gols e eleito o craque do campeonato. Se a Copa foi tensa fora de campo, dentro, os argentinos precisaram de uma mãozinha do goleiro peruano Quiroga para conseguir a classificação. Os hermanos tinham que vencer o Peru por pelo menos 4 gols na segunda fase para ir para a decisão. Resultado final: 6-0 Argentina e a suspeita caída sobre o goleiro Quiroga, argentino naturalizado peruano. A seleção brasileira terminou o campeonato sem nenhuma derrota, mas acabou eliminada na segunda fase devido ao saldo de gols após a suspeita goleada argentina. É o Brasil rumo ao Hexa e você ligado aqui no esporte, na positividade. 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
3: A Prefeitura do Rio inicia na próxima terça-feira, dia 30, as obras para a construção de duas novas agulhas viárias na Avenida Brasil, na altura de Manguinhos. A intervenção com investimento de R$1,5 milhão e prazo de execução de 90 dias tem como objetivo melhorar o acesso de caminhões e demais veículos ao Porto do Rio. As novas conexões serão implantadas nos dois sentidos da via e devem organizar o fluxo de entrada e saída da região portuária, que atualmente divide espaço com acesso à linha amarela. Segundo a administração municipal, a medida busca reduzir congestionamentos, aumentar a segurança viária e facilitar a logística de transporte de carga na cidade. A inadimplência no pagamento de aluguéis voltou a crescer no Brasil em maio, segundo o levantamento da Superlógica. O índice nacional chegou a 3,22% após registrar em abril o menor nível dos últimos 12 meses. Os maiores atrasos continuam concentrados nos imóveis de menor valor. Nos contratos residenciais, de até R$1.000 por mês, a inadimplência subiu para 6,31%. Já nos imóveis comerciais na mesma faixa, o índice alcançou 7,6%. Apesar da alta, o percentual ainda permanece abaixo do registrado em maio do ano passado. Especialistas apontam que juros elevados, crédito restrito e orçamento apertado seguem pressionando famílias e empresas. E a previsão de beleza Eudora do dia. 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Daqui a pouco tem mais um Atualizando.
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0: FM Friday, I'm in love. Teve também Smash Mouth, All Star, LS, Jack Carla. E daqui a pouquinho eu volto com mais música. E também temos aqui uma visita. É, vamos receber Gutenberg Fonseca, ex-secretário de Estado de Defesa do Consumidor do Rio de Janeiro, idealizador do programa Balcão do Consumidor e também ex-árbitro de futebol. Com certeza já apitou muitos jogos do seu time. Então daqui a pouquinho a gente volta aqui na Positividade FM. Segura aí.
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0: Agora 1:01.
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0: 104.5 Positividade FM. Pois é, como eu falei aqui, vamos receber Gutenberg Fonseca, ex-secretário de Estado de Defesa do Consumidor do Rio de Janeiro, idealizador do programa Balcão do Consumidor e também ex-árbitro de futebol. Seja muito bem-vindo.
11: Boa tarde a todos os ouvintes da Positividade FM 104.5. Obrigado pela oportunidade de estar aqui com vocês. A gente tem muita história, muito assunto para a gente poder trazer para quem, a partir de agora, vai viver uma realidade dentro de campo e fora de campo também.
0: Eu tava falando com ele aqui nos bastidores, né? Eu falei assim,
7: com certeza se afetou muito o jogo do meu time, do Fluminense.
11: E você aí, com certeza já me xingou
7: então,
11: também.
7: Então, aí a nossa produtora Renata falou assim, ah, então, deve ter te xingado muito. Falei, cara, isso aí é normal, todo mundo, não importa qual time, sempre dá uma xingada no árbitro. O árbitro tem duas mães, né? Tem uma que deixa em casa e outra que leva pro estádio.
11: E é justamente o momento que consegue, o único momento que consegue unir a torcida quando o árbitro entra em campo, cara. É impressionante. Todo mundo vaiando, todo mundo xingando junto ao mesmo tempo. É um momento de união.
7: Mas isso aí você tava falando que isso é uma coisa boa, que é tipo um treinamento pra você que tá na política, né?
11: É.
7: Então você tem que ter um controle emocional, uma coisa acaba levando a outra, não é isso?
11: Exatamente isso. Eu acho que o mundo do futebol foram 12 anos, né? Eu comecei no ano de 2000 e saí do quadro. Quando eu saio do quadro, eu era do quadro da FIFA, saí no ano de 2012. E o mundo da arbitragem, ele prepara justamente o árbitro para isso, né? Para ele estar condicionado em frações de segundo, tomar uma decisão para salvar um jogo, para salvar a partida, sempre cumprindo a regra do jogo. E eu, assim, respeitando a proporção, eu percebo que isso, eu utilizo muito essas técnicas de arbitragem, de novo, respeitando a proporção na política, a tomada de decisões em frações de segundo, você sempre tomando a decisão em cima do que determina a regra, a lei, enfim. Isso me condicionou bastante, a gente aplica muito a psicologia de arbitragem no dia a dia também.
7: Agora, falando sobre a Copa do Mundo, o que tá achando aí da arbitragem nessa Copa, da seleção brasileira? Qual é a sua opinião sobre isso?
11: A cada ano, a cada Copa, né, a gente vai percebendo que tem sempre uma transformação, né? Você vê que os elencos são muito mais preparados, mas eles utilizam muito mais a força, a velocidade, né, a técnica. O Brasil é o país da habilidade, é o país do drible, né? Quando você olha as partidas do Campeonato Brasileiro, por exemplo, você vê as duas equipes usando muito do curto espaço com jogadores com grandes habilidades para sair com aqueles recursos em frações de segundo. Já na Copa do Mundo, não. Na Copa do Mundo, você vê que é jogada rápida, a bola passa no pé e pé. E o árbitro, ele vem se condicionando, se preparando cada vez mais. E a tecnologia, né? Hoje tem, por exemplo, o VAR. Na minha época também tinha, só não tinha tela. A gente usava o VAR como ponto eletrônico. Hoje não. Hoje você tem a possibilidade de você voltar, porque a regra, isso é muito bom até os ouvintes entender, a gente pode voltar atrás, desde que não reinicie o jogo. Então, se o árbitro marcou alguma coisa e percebeu, poxa, eu errei, eu vou voltar atrás. Ele pode voltar atrás, a regra diz isso. Ele só não pode voltar atrás depois que ele reiniciou o jogo. Então, sim, o VAR, desta forma, ajuda também muito. Então, quando tem alguma coisa que o árbitro não viu, quem está lá na cabine vê.
7: Um outro árbitro, né?
11: Um outro árbitro e avisa, olha, se eu fosse você, eu dava uma olhada na tela. Aí o árbitro, peraí pessoal, só um minutinho, ele vai lá, olha, falou, realmente eu não vi esse toque. Ontem, por exemplo, teve um lance no jogo do Brasil, que o Vini Júnior, né, ele tira o proveito ali daquela jogada quando ele entra com o pé esquerdo na frente do zagueiro, ou seja, o domínio da bola era do zagueiro. O zagueiro ia dominar a bola ou até mesmo recuar para o goleiro. Ele usa desse artifício para ganhar vantagem no espaço de quem está com o domínio da bola.
7: Ele encosta no pé do zagueiro.
11: Ele, na realidade, ele coloca o pé no momento que o zagueiro faz o movimento do domínio da bola. Só que o árbitro não viu. Ele não consegue ver, porque quando ele está fazendo o deslocamento, é bem provável que as pernas atrapalharam a visão. Quem chamou foi o VAR. A tecnologia fez o quê? Salvou um lance. Então isso também
7: tem muita gente achando que não, que o árbitro marcou aquilo ali, tava errado e tal, né? Não, opiniões mas divergem, né?
11: Eu no primeiro momento assistindo o jogo falei, não, lance normal. Depois que volta a câmera do VAR e mostra que o Vini Júnior, ele coloca o pé na frente, aí eu falei, não, realmente foi falta, ele vai voltar atrás, e voltou atrás.
7: Agora vem cá, você não acha que essa coisa de chamar o árbitro, às vezes já condiciona o árbitro a mudar a opinião dele?
11: Não, não. É porque muitas das vezes são interpretações diferentes. A interpretação que vale é do árbitro, tá? Do árbitro principal. Ele pode ir lá, olhar e falar, não, eu mantenho a minha posição.
7: Mas então, isso acontece menos do que o contrário, né?
11: É porque
7: geralmente.
11: Geralmente porque, assim, todas as vezes que você chama é que teve um lance equivocado da interpretação dele. Então você é solicitado a ir lá rever se você mantém ou não com a sua posição. Não significa, pô, tô chamando pra ele mudar.
7: Ah, sei lá, que eu sempre acho que, putz, chamou o árbitro, o cara já vai mudar.
11: Não, inclusive já teve lance.
7: Não, já teve. Realmente já teve que o árbitro manteve. Mas, como eu falei, muito menos assim do que de outra forma.
11: A gente já viu partidas 1-0 decidir, né? Desclassificar uma equipe, classificar outra, por conta de 1-0 de um gol que foi irregular, que o árbitro não viu, que o assistente não viu. Só o uso da tecnologia foi que fez com que o árbitro percebesse um grande erro que ia ocasionar se ele mantém aquela decisão. E a gente está falando de uma competição de nações. Então imagina você para os países para assistir o jogo. Uhum. Imagina você se você não tem o artifício desse recurso. E uma outra coisa muito importante. A única coisa que é ruim na tecnologia é quando ela leva tempo para decidir. E muito tempo. Porque o futebol, ele mexe com a paixão, com a emoção, né? Você vê que aqui o Brasil é o país do futebol. É tudo move em torno do futebol. E o futebol é o único esporte no mundo que tem a coisa chamada de interpretação. Isso está na regra. A interpretação é do árbitro. Nenhum outro esporte tem isso. E o que aquece o amor do futebol e o que faz vender esse esporte é justamente a interpretação. Repara você o seguinte, vai jogar Vasco e Fluminense. E aí você achou que foi pênalti. Eu achei que não foi. A gente sai do estádio, vamos fazer o seguinte, vamos tomar um chopinho pra gente continuar nosso debate. Isso passa a semana inteira vendendo no restaurante.
7: É verdade.
11: O amor do futebol. Sim. Está condicionado o que? A interpretação. O dia que tirarem a interpretação, que é prerrogativa do árbitro, termina esse amor.
7: Aí acaba, né?
11: Exatamente.
7: Não tem mais jeito. Bom, é o seguinte, estou aqui então com o Gutenberg Fonseca e daqui a pouquinho a gente volta para bater mais um papinho. Então, é sempre bom. Cara, a gente tem uma coisa que a gente reclama, né? Que é o seguinte, pô, o árbitro não dá entrevista, né? Pô, o árbitro tinha que dar entrevista, então estamos aqui com o árbitro falando sobre coisas do futebol e daqui a pouquinho a gente volta, tá bom? Segura aí, essa é a positividade.

0: FM YouTube City of Blinding Lights, Echo and the Bunnymen, The Killing Moon. E a gente continua com o Gutenberg Fonseca, ex-secretário de Estado de Defesa do Consumidor do Rio de Janeiro, idealizador do programa Balcão do Consumidor e também ex-árbitro de futebol. Gutenberg, estamos de volta aqui para falar um pouquinho mais sobre a Copa do Mundo. E primeiro eu queria fazer uma pergunta. Te dá saudade da época que você era árbitro de futebol?
1: Então, não, por aquilo que pareça, eu não tenho. Eu acho que assim, futebol para mim foi um amor resolvido. Literalmente foi isso. Eu tenho uma gratidão muito grande, né? O futebol abriu as portas para mim. Eu constituí a minha família graças também ao futebol. O futebol me deu toda a estrutura. Eu consegui comprar minha casa trabalhando muito, apitando diversos jogos. Então, assim, eu tenho uma gratidão muito grande. Então, tudo aquilo que eu puder fazer pelo esporte, eu sempre vou fazer como forma de gratidão por tudo aquilo que o esporte fez por mim. Então, é um amor resolvido. Você acredita que o ano passado, no meio do ano, eu recebi um desafio? Olha que eu já não apitava mais desde 2012. Eu recebi um desafio de apitar um amistoso no Maracanã.
0: Aquele campo enorme.
1: Seleção brasileira contra a seleção da Itália. Eita. Cara, eu não sabia que aquele campo era tão grande.
0: Você descobriu agora com a idade.
1: Nossa, eu saí com fissura na costela. Eita. Eu saí com duas fissuras na costela. Cara, assim, uma coisa impressionante. Eu falei, meu Deus, eu até alguns anos atrás eu estava aqui e o campo era tão pequenininho.
0: Marcantes na sua trajetória dentro dos gramados?
1: Bom, primeiro, assim, como eu disse, eu comecei no ano de 2000. Meu filho, meu primeiro filho, né? Eu sou casado há 34 anos com a minha esposa. Eu tenho dois filhos, o Ian com 27 e a Emily com 21. Meu filho nasceu em 1999, quando eu apitava em Várzea, né? Eu começo em 2000 para valer, vamos dizer assim. E aí, em 2004, nasceu minha primeira filha, né? Minha filha. Eu tenho dois filhos, o Ian e a Emily. Então, para mim, foi um momento marcante. Foi justamente quando eu ingresso também no quadro da CBF. Então, tem algumas histórias. Agora, apitando, atuando, são as decisões, né? Final de 2008, foi Flamengo e Botafogo. E também, por exemplo, a final de 2010, Flamengo e Botafogo com aquela cavadinha do Louco Abreu. Então, foram jogos, assim, marcantes. Teve jogos também do Campeonato Brasileiro, da última rodada entre Palmeiras e Atlético Mineiro. Foi em 2007, no Parque Antártica. Enfim, tiveram várias histórias. Não posso apontar uma só, senão eu acabo sendo ingrato com outras que marcaram, sem dúvida nenhuma, a minha vida no mundo da arbitragem.
0: Agora, voltando a falar sobre a Copa do Mundo, essas mudanças que a FIFA fez na arbitragem nos jogos, o que você achou delas? Você achou conveniente?
1: Primeiro, os nossos ouvintes, é bom que eles vão conhecendo os bastidores, né? Lá mesmo, como é que funciona, né? A FIFA, ela administra o futebol, mas quem conduz a regra são os velhinhos, o que a gente fala da International Football Association Board. São eles, tudo, quando assim, tem alteração na regra, não é a FIFA, tem que passar lá pela...
0: Passa por eles.
1: Por eles, para justamente, eles são os guardiões, vamos dizer assim, da regra do futebol. E o que eles querem? Eles querem dar mais celeridade, eles querem gol, o futebol quer ver gol. Então, você vê que agora são 5 segundos para você repor a bola no arremesso lateral. Pegou, botou a mão na bola, já tem 5 segundos que colocar em jogo, senão...
0: Fica aquela cera, né?
1: Exatamente. E aí...
0: Tem uma questão que eu lembro perfeitamente, cara, 2008, final da Libertadores, Fluminense e LDU no Maracanã. E o Héctor Baldassi era o árbitro. Sim. Jamais esquecerei deste senhor. Boa. O pessoal da LDU era lateral pra eles. Tá? Aí um jogador pra bater o lateral, quando ele chegava perto da bola, ele desistia e aí deixava pra outro. Cara, aquilo ia comendo um tempo.
1: É, exatamente.
0: Então isso aí já faz uma diferença nessa mudança na regra.
1: Mas já existia o antijogo, né? Isso aí se a gente considerar como antijogo, você toma o cartão amarelo. Se tiver o amarelo, você vai tomar o segundo amarelo, automaticamente é o vermelho. Só que agora tá muito claro, você tem que repor escanteio, arremesso lateral, tiro de meta, você tem que repor a
0: bola.
1: Mas
0: pode isso ainda? O jogador se dirigir pra... Bater o lateral, de repente ele desiste no meio do caminho, desiste entre aspas.
1: Se o árbitro entender que ele tá fazendo isso para ganhar tempo, ele é passivo de cartão amarelo. Ele é passivo de cartão amarelo.
0: Entendi, entendi. Pô, que mude isso, né? Porque, pelo amor de Deus, a gente que tá torcendo ali, cara, fica no pé.
1: É chato,
0: né?
1: É ruim demais. Chato, o torcedor, ele paga. Muitas das vezes o torcedor deixa de fazer compra. Ele reserva uma parte do salário dele pra ele comprar os ingressos do time de coração. Aí ele vai assistir um jogo, vê aquela, né, aquele antijogo, atrapalhando o jogo, o time dele indo pra cima, com chance de virar o placar e tudo mais, e o atleta fazendo isso. Então o árbitro, o papel dele é esse, é justamente ficar atento. Ele de uma certa forma, ele tem aquela psicologia de arbitragem, da arbitragem, mas ao mesmo tempo ele é o guardião da regra, ele tem que fazer cumprir a lei.
0: E uma coisa que eu acho muito legal, essa câmera que agora o árbitro tem, né, pra acompanhar o jogo, né, depois passa pra galera que tá assistindo. Não, pela TV,
1: isso,
0: né?
1: Isso é bacana, porque mostra o ângulo de visão do árbitro, né?
0: Uhum.
1: Mas aquilo ali depende de um outro fator, que é a interpretação do árbitro. Ele está olhando ali, é como se fosse os olhos do árbitro, aquela câmera, e a maneira como ele viu aquele lance e interpretou para aplicar a regra. Então, é mais um dispositivo para mostrar a quem assiste o jogo tudo aquilo que acontece em campo. Agora, tem outras coisas que ele não mostra, e acontece muito, que é a conversa do árbitro com o jogador.
0: Sim.
1: E muitas das vezes o jogador, ele quer ganhar. E uhum. às vezes ele esquece do momento que ele está vivendo. Aí ele sai de si. Então o árbitro tem aquele lado da psicologia, né? Que ele tem que aplicar infrações de segundo de maneira verbal para ele voltar a entender que se ele se exceder, ele pode prejudicar tomando cartão.
0: E agora também tem punição para o jogador que colocar a boca à frente, né? Na hora que estiver falando, né?
1: Imagina o que tem de trás daquela mão na boca.
0: Imagina.
1: Então, ficou entendido hoje na regra o seguinte: toda vez que tu bota na mão na boca,
0: tá falando alguma coisa pra esconder da galera. É isso então. Estamos aqui com o Gutenberg Fonseca, ex-secretário de Estado de Defesa do Consumidor do Rio de Janeiro, idealizador do programa Balcão do Consumidor, também ex-árbitro de futebol. A gente tá falando muito sobre futebol, mas daqui a pouquinho a gente vai voltar com ele para falar sobre defesa do consumidor, aqui na Positividade FM. Segura aí.

0: que tem o seu. Teve também Cunts vs Cooking on Three Burners, This Girl. Daqui a pouquinho a gente volta com mais música e mais com o Gutenberg Fonseca falando agora sobre defesa do consumidor, um assunto muito importante para você, ouvinte da positividade. Segura aí. 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
8: Pois é, estamos de volta aqui na Positividade com o Gutenberg Fonseca, ex-secretário de Estado de Defesa do Consumidor do Rio de Janeiro, idealizador do programa Balcão do Consumidor e também ex-árbitro de futebol. E agora, Gutenberg, a gente vai falar um pouco sobre um assunto que interessa muito aos nossos ouvintes, que é a defesa do consumidor. É, o Rio de Janeiro passou a ser reconhecido como referência nacional na defesa do consumidor, especialmente com a criação da primeira Secretaria Estadual de Defesa do Consumidor do país durante a sua gestão, né? E na prática, qual foi o principal impacto dessa iniciativa para a população fluminense?
9: Bom, primeiro, a população hoje tem uma ferramenta, mas de um gigantesco potencial para proteger aquilo que a lei o ampara. Porque geralmente é assim, quando você tem problema com falta de luz, você reclama com quem? Aí tu vai ligar para a concessionária de energia e muitas das vezes não resolve. Quando tem problema com falta d'água, você vai ligar para a concessionária d'água. Agora não. Agora é com a defesa do consumidor. A Secretaria de Estado de Defesa do Consumidor é a primeira secretaria constituída por lei do país. É a primeira do país. E o que ela faz com isso? Ela amplia o alcance para estar ao lado do consumidor fluminense, de todo o estado do Rio de Janeiro. Então, é uma grande estrutura para que a população seja acolhida. Com isso, olha só, porque assim, o que nos baliza são os números. A gente não faz... É, a defesa do consumidor, ela não tem essa de fazer pela cabeça dela. Tudo tem que estar justificado em números, em dados. A gente bate o recorde agora, até o mês passado, de mais de 1.300.000 atendimentos no Rio de Janeiro, desde a criação da secretaria com o PROCON estadual. O que, que significa isso? São mais de 1.300.000 que deixam de ajuizar processo no Tribunal de Justiça no Rio. Ou seja, isso de uma certa forma desafoga o Tribunal de Justiça. Então a Secretaria de Estado de Defesa do Consumidor com o PROCON, ela trabalha muito de maneira educativa. É, a gente fez muito e continuam fazendo até hoje ações de fiscalizações educativa. Ou seja, você chega no estabelecimento, você chega no comércio, na indústria e fiscaliza de maneira educativa. Ó, isso aqui tem que corrigir, isso aqui tem que corrigir, tem que fazer assim. A gente distribui, a gente tem também um fato novo. a primeira escola estadual de defesa do consumidor, ministro Valdemar Zweiter, que ela faz cursos gratuitos para a população, distribui material didático, olha, distribui o Código de Defesa do Consumidor comentado para que a população entenda. A gente distribui cartilhas, por exemplo, dando dicas de como você reconhecer uma bebida falsa. Repara que a gente não tem um caso de contaminação com metanol, porque desde 2024, a Secretaria, o PROCON, ao lado dos outros órgãos de fiscalização, a Polícia Militar, a Polícia Civil, né, a Receita Federal, fiscaliza muito para combater e não permitir que a criminalidade engane a população, engane o consumidor.
10: Perfeito. Agora, queria dizer o seguinte, você que está aí ouvindo a Positividade, pode participar com a gente aqui pelo nosso canal do YouTube, fazer sua pergunta aqui pro Gutenberg, tá? Então, vá lá no canal do YouTube na Positividade e vá assistir a gente e também pode nos comentários fazer uma pergunta pro Gutenberg aqui. A gente tava falando sobre uma coisa aqui interessante, né? Sobre os direitos do consumidor, e você falou sobre essa coisa de poder comprar um produto e devolver em 7 dias. Explica pra galera aí como é que funciona isso, por favor.
9: É, exatamente isso. O que que acontece? O que que a gente percebe também com pesquisas, com números? O que que acontece com a população? O desconhecimento. Então a gente busca, inclusive, por isso é importante a gente estar sempre nesse espaço para mostrar para os ouvintes o que é dele. A Secretaria de Defesa do Consumidor, o PROCON Estadual, é do consumidor. Quem paga a conta é o consumidor. O tributo que você paga é o tributo que você paga os servidores. Então, essa é uma ferramenta para alcançar o consumidor. Por exemplo, quando ele não tem a informação do que diz a lei, a questão do arrependimento. Se você compra pela internet, pelo telefone ou por catálogo, você viu alguma coisa, ligou lá, falou assim, olha, eu estou interessado nisso aqui, me dá um desse aí. Beleza. Você recebe o produto, você pagou o produto, recebeu o produto, ele não precisa estar estragado não, tá? Você chegou lá, recebeu na sua casa, olhou e falou, eu não quero esse produto.
10: Uhum.
9: Da data que você recebeu, você tem até 7 dias para desistir. Eu tô vendo muita gente comprar carro pela internet.
10: Carro pela internet, isso que a gente tava falando aqui, sensacional. Você pode comprar um carro em 7 dias, você pode devolver se não gostou.
9: Exatamente, aí você viu, tu recebeu uma propaganda de uma concessionária. Né, pela sua rede social, pelo seu WhatsApp. Você gostou do carro, é exatamente aquilo que eu quero. Aí você fez o contato e falou, eu quero um carro. Fez o depósito, fez o pagamento. Aí você vai lá buscar o carro ou você vai receber o carro na sua casa. Se você chegou e não era aquilo que você queria, você tem o direito do arrependimento, você tem o direito de receber tudo que você pagou e se pagou o frete também. Essa é a defesa do consumidor, só que muitas das vezes o consumidor, ele desconhece, ele não tem o alcance à informação, e é isso que a gente busca, levar o tempo todo a informação verdadeira à luz da lei para o consumidor.
10: Agora, é importante a gente dizer que essa compra de um carro, por exemplo, tem que comprar realmente numa concessionária de confiança, né? Que para você não tomar golpe, né?
9: Exatamente, a gente inclusive está na era do golpe pela internet.
10: Sim.
9: É, constantemente, agora tem um novo que está no mercado. Então, você recebe uma ligação de um número de um telefone dizendo, olha, o seu currículo foi aprovado. E aí você acredita nisso, entra, a pessoa vai entrar em contato com você, começa a exigir, inclusive, que você faça pagamento, taxas, e já tem várias denúncias de pessoas que caíram nisso. Então, você recebe mensagem, a primeira orientação que a gente dá é desconfie de tudo e de todos. Você busca a informação. Se alguém te ligou se passando pelo banco, não acredite. Você desliga o telefone, você vai ligar para o banco. Mas não liga para aquele número que está te ligando, não.
10: Uhum.
9: Porque se for o criminoso, vai cair no telefone do criminoso. Então desconfie de tudo e de todos. E se caiu no golpe, entre em contato com a Secretaria de Estado de Defesa do Consumidor, entre em contato com a Polícia Civil, entre em contato com o PROCON Estadual, que são os que vão estar de primeiro momento pronto para lhe atender.
10: Tá certo então, Gutenberg Fonseca, daqui a pouquinho a gente volta para falar um pouquinho mais sobre defesa do consumidor aqui na Positividade FM. Fica por aqui, hein?
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2: Os rodoviários do Rio de Janeiro anunciaram que poderão entrar em greve a partir da meia-noite do dia 29 de junho. O comunicado foi enviado à Prefeitura, à Secretaria Municipal de Transportes, ao Rio Ônibus e ao Ministério Público do Trabalho, conforme exige a legislação para serviços essenciais. A paralisação foi aprovada em assembleia da categoria e depende do andamento das negociações salariais com as empresas. Os trabalhadores consideram insuficiente a proposta de reajuste de 4,39% apresentada pelos empregadores e reivindicam melhores salários, aumento do vale alimentação e mudanças nas condições de trabalho. Uma nova assembleia está marcada para o dia 28, quando a categoria deverá confirmar ou não a greve. O Ministério da Educação informou que mais de 2 mil estados e municípios aderiram à Prova Nacional Docente de 2026, um crescimento superior a 30% em relação ao ano passado. Conhecida como Enem dos professores, a avaliação pode ser utilizada por redes públicas em concursos e processos seletivos para a contratação de docentes. As inscrições seguem abertas até o dia 3 de julho pelo portal do INEP. A prova será aplicada em 20 de setembro e integra o programa Mais Professores para o Brasil, que busca fortalecer e valorizar a carreira docente no país. 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Daqui a pouco tem mais uma Atualizando.
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0: Alicia Keys. E olha aqui, ó. A gente tá com Gutenberg Fonseca, ex-secretário de Estado de Defesa do Consumidor do Rio de Janeiro, idealizador do programa Balcão do Consumidor e também ex-árbitro de futebol. E agora a gente vai falar exatamente sobre isso, sobre o projeto Balcão do Consumidor, que foi uma das iniciativas marcantes da sua gestão, né? Como é que surgiu esse projeto aí? Qual foi o impacto para a população?
1: Bem, primeiro é mais um projeto inédito no país, né? Só para você entender, de novo, não faz nada da cabeça, é tudo balizamento, é tudo números, é tudo dados. O estado do Rio de Janeiro tem 92 municípios. Hoje, só 35 municípios têm um PROCON municipal para atender a população que carece do acolhimento. Então, a primeira iniciativa da criação é ampliar o acolhimento ao consumidor de maneira personalizada, ou seja, dentro do tema da proteção e defesa do consumidor, para continuar o crescimento do número de atendimento. Lembrando que quanto mais atendimento, quanto mais conciliações, mediações conseguir executar, menos processo vai para o Tribunal de Justiça. Então já desafoga a justiça. Esse é o primeiro ponto. Segundo ponto, o balcão, ele na realidade é um pool de atendimento. Ele, cada um polo do balcão, ele tem 4 advogados atendendo a população de maneira gratuita. Ele tem psicólogo, ele tem assistente social, ele tem técnico administrativo, ele tem todo o atendimento personalizado, inclusive com Libras, em cada um dos polos. Isso para quê? Para atender a população.
0: Uhum.
1: De que maneira? Além desse, o polo fixo, cada um polo tem também o polo itinerante. Aí dentro do balcão tem um programa também chamado Ação Consumidor Social, que o balcão, junto com a Secretaria de Estado de Defesa do Consumidor, com o PROCON Estadual, com o RJ para Todos, com as concessionárias de energia e de água, com o Poupa Tempo, Detran, oferece naquele dia, numa praça, de 9 a 1 hora da tarde, atendimento à população, tirando documento, dando isenção de documento, tirando dúvidas, atendendo toda a população de uma maneira bem personalizada. E aí a gente vive hoje também mais um número, mais um balizamento. A gente vive a era da ludopatia. Isso nos preocupa muito.
0: Uhum.
1: O estado do Rio de Janeiro é o único estado que tem um programa de atendimento para quem sofre de ludopatia.
0: Uma
1: o que
0: doença,
1: é a ludopatia?
0: Né?
1: Uma doença, é a compulsão nos jogos de aposta, nesse mal que vem atormentando o país, vem atormentando o estado do Rio de Janeiro. Então a gente já tem registro de suicídio, a gente já tem registro de família sendo destruída. Imagina aquele pai que acha que vai ficar rico com o jogo das bets.
0: Uhum.
1: E aí ele vai pegando vale, no final do mês ele tem que pagar as dívidas que ele foi pegando empréstimo com todo mundo e tem que olhar pra esposa e falar, eu não tenho dinheiro pra fazer compra.
0: Porque não tem salário, né? Pegou vale, né?
1: O dinheiro do aluguel, eu joguei.
0: Uhum.
1: Isso é uma doença. E quando a gente identifica que virou patológico, virou doença, quando ele começa a jogar pra recuperar o que ele perdeu, já virou doença. E como é que cuida? Como é que trata? Com psicólogo. Com assistência social acompanhando aquela família. Porque quando a gente consegue salvar aquela vida, a gente, a assistência social já encaminha, já ajuda a encaminhar, por exemplo, o mercado de trabalho. A gente tem alguns exemplos, alguns relatos emocionantes. Eu tive a felicidade de ver uma história que eu participei. Eu fui fazer uma agenda em Campo Grande e passei lá no polo de Campo Grande para ver, para ir lá falar com as pessoas, porque eu acabei me tornando um grande especialista e eu procuro muitas das vezes fazer palestra, orientar, para que a gente possa alcançar mais vidas, para a gente poder estar ao lado do consumidor. E aí tem uma história de um senhor que está até na minha rede social. Eu tenho uma plataforma na rede social que é uma rede social de utilidade pública. Esse senhor olhava para mim e falava assim, você é um enviado de Deus. E eu não entendi aquilo. Eu falei, não, mas... Não, eu quero te agradecer, você não tem que me agradecer. Ele falava, eu tentei por 2 vezes me suicidar. Eu tinha um emprego, perdi o emprego, olha aqui, minha mão hoje é assim, eu era motorista, e eu não tenho dinheiro, tô cozinhando num potezinho com álcool, e graças ao que eu encontrei aqui, essa senhora aqui, que é a psicóloga, tá me ajudando, eu tô conseguindo olhar a vida de uma maneira diferente. Eu falei, é exatamente isso que a gente precisa. Você tem caminho para buscar sua recuperação e a gente está do seu lado para te ajudar. Esse é o papel do Balcão do Consumidor. Então, assim, você que conhece alguém que está hoje com problema com jogos de aposta, ou se for você, Entre agora no site do governo, na Secretaria de Estado de Defesa do Consumidor, no balcão do consumidor e busque um balcão próximo de você. Se de repente você está distante, porque o balcão ele não é só na capital, ele tem em outros municípios também. Tem Campos, tem Angra, tem Itaguaí, tem São Gonçalo, tem Teresópolis. Ele, aqui na capital ele tem dentro de favela também. Porque dentro da favela tem vulneráveis, tem hipervulneráveis, pessoas que estão em estado de vida, em estado de calamidade. E acredita que vai ficar rico jogando nas bete.
0: O problema é exatamente esse, né? Porque a pessoa entra nessa coisa de apostar sem fim e não se conscientiza, né? De que tá num problema, não é só, passou do entretenimento, né?
1: Exatamente.
0: Passou do entretenimento e aí vira uma bola de neve, né?
1: Exatamente isso. E aí, o que que vai acontecendo? Você chega num limite da vida que você já não tem mais caminho. E aí, como é que você, quem te socorre, quem te ajuda? O estado do Rio de Janeiro é o único estado que tem um programa para lutar contra a ludopatia, que é o balcão do consumidor. Ali você, de novo, cada um polo desse, em cada um polo tem 14 pessoas para te atender, tudo gratuitamente. Advogado, psicólogo, assistente social, atendimento em Libras, tá ali. Então, o que que a gente precisa? De levar a informação. Por isso eu quero mais uma vez agradecer a iniciativa da Positividade FM 104.5, onde abre o espaço para a gente levar informação precisa, mas com muita positividade, para que os nossos ouvintes possam também ajudar aqueles que estão precisando e não sabem a quem recorrer. Então, hoje tem salvação e a salvação está no balcão do consumidor.
0: Tá certo, então, Gutenberg Fonseca, obrigado aí pela sua presença aqui na Positividade, esclarecendo várias dúvidas dos consumidores, dos ouvintes, e as portas estão abertas aqui para sempre fazer ajudar essas pessoas que estão precisando.
1: Bom, eu que agradeço mais uma vez a oportunidade de levar informação precisa e com total transparência. Eu queria deixar aqui a minha rede social, aqueles que de repente precisam de informação, a gente tem uma plataforma de utilidade pública que é o Gutenberg com Gemudo, P Fonseca, no Instagram. Ali tem diversas informações muito importantes para a gente estar ao lado do consumidor e poder amparar o consumidor todas as vezes que ele precisar. Mais uma vez, muito obrigado e até a próxima.
0: Até a próxima, se Deus quiser. Valeu. Valeu.
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0: Express Blackout. Vamos lá, resultado de promoção, saindo voucher no valor de R$100 da Parmê para Ângela Almeida, final do telefone 2997. 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Nossa equipe de promoção vai entrar em contato pelo WhatsApp, tá bom? Vanessa Victorino!
1: Eu!
0: Tá na área, vai ficar contigo até as 6. Amanhã, 10 da manhã, tô de volta, se Deus quiser. Abraço do Marcos Vinícius Moreno, valeu!
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2: O Comitê Olímpico Internacional anunciou mudanças no processo de escolha da sede dos Jogos Olímpicos de 2036. A definição do país anfitrião acontecerá em 2029 por meio de um modelo com 3 etapas. O processo prevê um período inicial de diálogo com os interessados, seguido por uma fase da avaliação mais aprofundada dos candidatos a partir de 2027. No fim de 2028, o COI deve selecionar um ou mais anfitriões preferenciais para cada final. Segundo a entidade, um novo formato busca ampliar a transparência e também a participação dos membros na decisão. A Infraero terá de vender sua participação de 49% na concessionária que administra o Aeroporto Internacional de Brasília. A medida está prevista em edital publicado pela Agência Nacional de Aviação Civil, a ANAC, e faz parte de um acordo firmado entre a União, a agência reguladora e a concessionária, com a homologação do Tribunal de Contas da União. A atual controladora, a Inframérica Participações, poderá disputar o certame e permanecer no comando da operação. A proposta vencedora será definida pelo maior percentual de contribuição variável anual sobre a receita bruta da concessão. 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Daqui a pouco a gente volta com mais um Atualizando.
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Bora! 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
0: 3:02.
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Oingo, boingo! Stay, ó, vou falar, hein? Chuvinha, vai com calma. Tempo não para de chover, um tempo frio no Rio de Janeiro. Então bora, dirige devagar, com atenção. Já sabe como é que funciona, tem que ir com cautela. Vai chegar no mesmo lugar, mas indo mais devagar, certo? Então tá tudo bem. Já já libero pra você, kit. Sim! Obrigada pra quem me desejou saúde, é isso, chuva, frio, a gente espirra, né? Não, e meu espirro, ele adora aparecer, porque ele sai, tô no ar, tô aqui o tempo inteiro fora do ar. E quando eu abro o microfone, ele quer aparecer, mas tá tudo certo. 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Manda mensagem que eu tô te esperando, 21-DDD-98-128-1045, são 3h21. Boa tarde!

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1: O ministro do Desenvolvimento, Indústria, Comércio e Serviços, Márcio Elias Rosa, informou que Brasil e Estados Unidos devem realizar uma reunião na próxima semana para avançar nas negociações sobre a proposta de aplicação de tarifas de 25% a produtos brasileiros. Segundo o ministro, o governo federal apresentará até 1º de julho um documento oficial com argumentos para tentar reverter a medida. Rosa afirmou que mantém diálogo direto com o representante de comércio dos Estados Unidos, Jameson Greer, e destacou que as tratativas seguem pelos canais diplomáticos entre os dois países. Falta exatamente um ano para o início da Copa do Mundo Feminina de 2027 e pela primeira vez o Brasil e a América do Sul vão sediar a principal competição do futebol feminino. A seleção brasileira busca um título inédito sob o comando do técnico Arthur Elias e aposta na combinação entre jovens talentos e a experiência de Marta, a maior artilheira da história dos mundiais. O torneio será disputado entre 24 de junho e 25 de julho de 2027 em 8 cidades brasileiras, com a final marcada para o estádio do Maracanã, no Rio de Janeiro. Daqui a pouco tem mais um atualizando.
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0: Valerie. 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A partir de agora, tem o livro Mulheres em Partes. A frase é a seguinte: a gente é artista ao sentar no chão para pintar. Carol Chaves lança seu livro Mulheres em Partes, contando um pouco sobre o ponto de vista nos palcos da vida. Para você saber se você se identifica com essa obra literária sensacional e concorrer ao kit com um livro mais eco bag, manda mensagem no WhatsApp. Quem sabe você vai ser o sortudo ou a sortuda. 21 DDD 98128-1045. Tô te esperando. Espero que eu volto já já. São 3h59. Boa tarde.
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3: Fala galera, aqui é o deputado estadual Guilherme Schleder. O esporte, uma das poucas áreas que atende a todos os tipos de pessoas, desde as crianças pequenas aos idosos, passando pelos atletas de alto rendimento, sem distinção de sexo, raça ou religião. E hoje quero lembrar de como tudo começa, com diversão. 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É isso que importa quando uma criança decide chutar uma bola e correr atrás dela com os amigos. 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Área do Governador, Tijuca, Centro, Zona Oeste, Norte e Sul. Nenhuma área vai ficar de fora. São espaços que vão continuar a proporcionar saúde e lazer. As praças bem cuidadas, iluminadas, se tornam pontos de encontro onde a população se reúne, interage, se entretém e movimenta a economia local. Para saber um pouco mais desse trabalho e outros, me segue lá no Instagram. 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Valeu, galera! 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Valeu!
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0: Positividade FM 104.5 Skank. Três lados. Eu já volto, me espera aí. São 4h33. Boa tarde.
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5: 1998, França marcou a expansão do torneio para 32 seleções. Lembrando que hoje são 48 seleções. Esse mundial também tivemos a estreia do Gol de Ouro. Quem fizesse primeiro na prorrogação, a partida estava automaticamente encerrada. Era chamada morte súbita. No jogo entre França e Paraguai, pelas oitavas de final, tivemos o primeiro Gol de Ouro das Copas. Quem marcasse, vencia e o jogo acabava. Foi feito pelo zagueiro Laurent Blanc da seleção francesa, que acabou sendo a grande campeã do torneio, vencendo o Brasil na decisão. Afinal de contas, quem não se lembra da convulsão de Ronaldo? Na manhã do dia da final, ele acabou sendo cortado da escalação oficial, mas entrou em campo horas depois. E tivemos também participação relâmpago de Carlos Alberto Parreira, o técnico de 1994, que na Copa da França em 98 comandou a Arábia Saudita. Ele perdeu os dois primeiros jogos na primeira fase e foi demitido durante o torneio. Essa também foi a última Copa do Mundo com o brasileiro João Avelange na presidência da FIFA. É o Brasil rumo ao Hexa e não tem nada melhor do que torcer com positividade. É a próxima.
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0: John Legend. Já volto, hein? Espera aí, hein?
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0: 5 em ponto, boa tarde.
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2: Muito boa tarde a todos da Positividade FM. Eu sou Viviane Costa, venho trazendo informações do trânsito em mais um Atualizando. Dificuldades verificadas pela zona sul da cidade. Tá chovendo, pedimos atenção redobrada. E para quem circula pelas vias da Lagoa, enfrenta dificuldades pela Borges de Medeiros, a partir do túnel Zuzu Ângel até a chegada ao acesso ao viaduto Sanilera em direção Rebouças. A Epitácio Pessoa não está diferente, com retenções observadas a partir do corte do Cantagalo. Quem passa pela rua Jardim Botânico vai precisar de paciência, congestionamento do Jockey Club até a altura do Parque Lage. Lineu de Paula Machado ainda servindo de alternativa, você corta parte dessas retenções. Já quem está se deslocando de Copacabana em direção a Botafogo vai precisar ter tranquilidade no momento, porque o trânsito está muito prejudicado. A orla está parada a partir da Francisco Sá até o acesso à Avenida Princesa Isabel e pela Nossa Senhora de Copacabana. Dificuldades verificadas da Djalma Urique até o acesso a Figueiredo de Magalhães. Problemas observados ainda para quem passa pelo túnel velho. 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O Atualizando volta já.
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casa. Não dá pra cantar não, mas você ouviu aí. E a música é boa. É, a música boa toca aqui. Na 104.5 FM, na positividade. Ana Rato, passa em casa.

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1: Positividade FM 104.5, bora, esporte com positividade. Falar com ele, Alexandre Araújo. Boa tarde, com felicidade no rosto.
2: Fala, Vanessa, tudo bem? Boa tarde pra você. Só alegria, né? O povo brasileiro está feliz da vida com a nossa classificação para a segunda fase da Copa do Mundo, que agora chama 16 avos. É ruim esse nome.
1: Pois é, né? Estranho.
2: É, tem que arrumar um nome mais bonitinho. É a segunda fase da Copa do Mundo. O Brasil venceu bem ontem, 3-0 em cima da seleção da Escócia. Ah, mas não é uma grande seleção. Mas o Brasil atuou bem. O Brasil fez uma boa partida, né? Sobrou. Vinícius Júnior foi destaque mais uma vez.
1: Aliás, agora, Alexandre, deixa eu te interromper aqui. Perdão. Duas coisas. Primeiro, me diga qual foi qual o placar que você tinha dado?
2: Eu falei 2-0.
1: Ih, perdeu aqui. O bolão foi 3-0 e vai ter prêmio, sim. Tá? Eu falei que não, mas vai rolar sim.
2: Sério?
1: É, a galera que ganhou. Tiveram três pessoas que ganharam. Agora, outra coisa. Aquele gol, valeu ou não valeu do Vini Júnior?
2: Valeu.
1: Ah, obrigada, também achei.
2: Foi nada.
1: Pois é, né? Que chateação.
2: Boa bola do zagueiro, aliás, muito ruim o zagueiro da Escócia, né? E mérito do Vinícius Júnior mesmo, que tá jogando muita bola. Resolveu aparecer
1: que
2: agora.
1: Que bom.
2: Na Copa do Mundo. Pois é, que não tinha sido protagonista até então da seleção brasileira. E a cada jogo vai melhorando, né? É a terceira partida seguida que ele foi eleito aí o Superior Player of the Match. Uau. Nem o Messi conseguiu isso.
1: Que maravilha.
2: Cara, é o cara da seleção brasileira no momento. É vice-artilheiro da Copa, tem 4 gols. Tá colado ali no Messi. Tá só piscando ali o farol atrás do Messi ali, querendo ultrapassar o Messi. Tá com 5. Mas nem só o Vinícius Júnior jogou bola ontem. O Bruno Guimarães jogou demais.
1: Uhum.
2: É, o Matheus Cunha foi bem. O menino Rayan também, eu acho que ganhou já a posição. Já
1: é, né?
2: Era, com certeza. E o mais importante é que o Ancelotti, falei até mais cedo isso com o Casobi, já definiu o time agora. O Brasil não tinha uma seleção ali.
1: Pois é.
2: Definido. Agora eu acho que o torcedor já começa a escalar a seleção brasileira, já sabe como escalar a seleção. Mas demorou, foi assim. Terceiro jogo, bom, já temos aqui uma seleção.
1: É. Né? Pois
2: então, é. Estamos no caminho. É lógico que teremos aí uma pedreira na próxima fase, né, nessa fase de 16 avos. Vamos saber o adversário hoje, né?
1: Quem é o Brasil? Então ainda não tá decidido?
2: Não, ainda não tá decidido.
1: Tem uma galera dizendo que já é o Japão, gente. Eu tô acreditando. Não. Que bom que você tá esclarecendo isso.
2: Não está decidido ainda, porque a situação é a seguinte. O Brasil, primeiro colocado do grupo, vai enfrentar o segundo colocado do grupo F. O grupo F tem Holanda, Japão, Suécia e a Tunísia. A Tunísia já foi, já tá eliminada, não tem chance. Mas a Tunísia pode resolver esse grupo. E a Tunísia vai jogar com a Holanda hoje. Se a Holanda vencer e o Japão vencer a Suécia, aí a gente só vai saber quem ficou em primeiro ou segundo no saldo de gols. E hoje a Holanda é a primeira colocada, o Japão é o segundo. Tá?
1: Entendi. Holanda primeiro, então temos possibilidades
2: hoje,
1: ainda.
2: Nesse momento, a Holanda em primeiro, o Japão em segundo. Se fosse agora, seria Brasil e Japão. Os dois jogos. Se a Holanda vencer e o Japão vencer, vai ter que fazer umas contas ali e ver quem tem o melhor saldo. Se a Holanda tiver o melhor saldo, vai ficar em primeiro, o Japão em segundo, a gente vai pegar o Japão. Ok?
1: Vem cá, quem é o melhor pra gente pegar? Pra gente, assim.
2: Eu acho a Suécia. Mas pra Suécia. É, tem a Suécia também. Se o Brasil, pra pegar a Suécia tem que vencer o Japão e a Holanda vai ter que vencer a Tunísia. A Suécia em segundo.
1: Muita confusão pra minha cabeça.
2: É, tem muita conta pra fazer ainda.
1: Quando sair, você fala pra gente, Alexandre.
2: Eu acho que a Holanda vai ganhar com tranquilidade da Tunísia. Aí o outro jogo é que vai resolver.
1: Entendi.
2: Se o Japão vencer bem a Suécia, pode passar a Holanda, aí a gente pega a Holanda. Se o Japão vencer por 1-0, a gente vai pegar o próprio Japão. Se o Japão empatar, a gente pega o Japão.

0: só essas três seleções possíveis: Holanda, Japão e Suécia, para o torcedor entender. Tá?
1: É, então vamos esperar para saber amanhã, sei lá, quando que vai ter essa resposta.
0: Hoje mesmo. Já hoje? Hoje à noite, a gente já sabe aí o nosso adversário.
1: Também de manhã você já fala pro Carlos Alberto.
0: É, segunda-feira vai ser o jogo, já 2 da tarde, né? Ninguém trabalha segunda-feira.
1: Quem? Que momento? Que ninguém é esse, Alexandre?
0: Não, ninguém que ninguém. Não trabalha na área de comunicação.
1: Ah, obrigado, porque às 5 tu tá aqui comigo, tá, querido? 5:30, no caso, olha, mudando o horário.
0: Desde
1: e eu às 2, quando o Brasil entrar em campo, eu entro na positividade. Olha que maravilha.
0: Também. Aqui é comunismo, Muricy Ramalho. Aqui é trabalho.
1: Tem
0: aqui
1: jeito. É. Vem cá, tá rolando o jogo agora? Teve?
0: É,
1: tem?
0: Tá rolando. Como aqui? É? Não, tá rolando. Nesse momento, a seleção da Alemanha, a boa seleção da Alemanha,
1: tá
0: empatando com o Equador. 1-1. É, 1-1. O Equador que começou mal e vai, nesse momento, sendo eliminado. O Equador precisa vencer a Alemanha para ter chance de classificação. A Alemanha vai passando aí nesse momento como primeiro colocado do seu grupo.
1: Pô, mas empatando com o Equador?
0: É, não, mas o Equador tem um bom time. O Equador nas eliminatórias, ele terminou na segunda posição.
1: Ah,
0: frente do Brasil, atrás da Argentina. O Equador que tá sendo uma decepção nessa Copa. Se for apontar decepções, eu aponto a seleção equatoriana.
1: Olha.
0: Que era pra se classificar nesse grupo, mas tá mal. E agora sobrou na última rodada, tem que vencer da Alemanha.
1: Difícil.
0: Aí fica complicado. Difícil.
1: Mas tá 1-1. Temos ainda possibilidades.
0: Tem jogo ainda. Aí no outro jogo do grupo, a simpática e querida seleção do Curaçao também tem chance de classificação.
1: Seleção do amor, Curaçao, né?
0: Seleção do amor, exatamente. O pessoal tá.
1: Tá em love.
0: Tá em love.
1: Sim.
0: Estão perdendo, uma pena. Namoraram demais ontem.
1: É, exato aí, ó.
0: A Costa do Marfim. A Costa do Marfim tá ganhando, tá se classificando, chegando a 6 pontos nesse grupo. Curaçao precisa vencer Costa do Marfim e Equador precisa vencer a Alemanha. Por enquanto, eu acho que nem Equador, nem como terceiro colocado vai passar, porque só tem 2 pontinhos, vai ficar de fora. E o Curaçao vai embora, o pessoal vai namorar lá na ilha mesmo.
1: Que maravilha. Tá?
0: E ainda temos mais 2 jogos ainda hoje. Hoje tem muito jogo, são 6 jogos até domingo, né?
1: Rapaz.
0: Por dia.
1: Rapaz.
0: E a terceira rodada do grupo dos Estados Unidos. Estão muito bem na competição. Estados Unidos já classificado em primeiro. Ninguém mais tira a primeira posição dos Estados Unidos.
1: Olha.
0: Vai pegar a Turquia, que já está eliminada. Então esse jogo não vale nada. Mas é legal porque a seleção dos Estados Unidos é boa. Mas não vale nada o jogo, tá?
1: Entendi.
0: Estados Unidos não vale nada. Para acompanhar o jogo que vale alguma coisa nesse grupo é Paraguai e Austrália.
1: E
0: jogam no mesmo horário, lá às 11 da noite.
1: Às 11, tarde, abessa.
0: Austrália e Paraguai. Estados Unidos e Turquia. Assistam Paraguai e Austrália. É a dica.
1: É melhor.
0: É melhor.
1: Bom.
0: E seleção brasileira, feliz da vida também com o retorno do menino Ney.
1: Ney! Ai, que maravilha. Vibrei tanto quando ele entrou ontem. Acho que todo mundo, né? Todo brasileiro vibrou, né?
0: É, só alegria, né? Ver o Neymar ali feliz da vida, com a família ali do lado.
1: É, foi tão legal depois no final, ele chamando o filho, abraçando
0: legal,
1: o filho.
0: Né?
1: Ah, gente. Merecia fazer um gol.
0: Merecia. O mais importante, eu acho que foi essa superação dele aí, né?
1: É, consegui.
0: O esforço do Neymar pra poder jogar essa quarta Copa dele, a última Copa do Mundo que ele vai disputar. Então, boa sorte pro Neymar aí na sequência. Tomara que ele entre, jogue mais do que 10 minutos, né? E faça
1: Sim.
0: seus golzinhos também, né?
1: Ah, por favor. Boa vamos sorte pro Neymar e boa sorte pra gente, né? Por
0: pra favor. Gente. E vamos torcer aí. Melhor caminho pra nós é a Suécia.
1: Já tô torcendo.
0: É pegar a Suécia. O Japão é meio encrencado também e a Holanda também. Vamos torcer pra Suécia. Suécia vai ganhar o jogo do Japão hoje, a gente vai pegar o Suécia.
1: Então vambora. Então vamos pegar os suecos.
0: Relembrando 94, quando o Brasil foi campeão, jogou 2 vezes com a Suécia. A gente vai despachar a Suécia e vai pras oitavas de
1: final. Vambora com tudo então. Amanhã às 8:30 da manhã você volta com Carlos Alberto e às 5:30 te espero aqui. Combinado, Alexandre?
0: Combinado.
1: Beijo. Até amanhã.
0: Beijo.
1: Bora, Brasil.
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0: Wesley para fechar muito bem. E quem tá levando o livro Mulheres em Partes? Com a frase seguinte: a gente é artista ao sentar no chão para pintar. Carol Chaves tá lançando seu livro Mulheres em Partes, contando um pouco sobre o ponto de vista nos palcos da vida, para saber se você se identifica com essa obra literária sensacional. E aí você concorreu, no caso, vou falar o nome da pessoa, ao kit com livro mais ecobag, tá? Você, Bruna Maia, final de telefone 1190, se deu bem, tá levando, e nossa equipe de promoção vai entrar em contato com você através do WhatsApp, certo? Eu fico por aqui, mais que o maravilhoso PH. Tá chegando, que eu sei, que já me avisou. E deve ter nadado, malhado nesse frio, não sei, né? Volto amanhã, a partir das 2 da tarde, te encontro aqui na Positividade. Combinado? Sou Vanessa Victorini pra você, 6 em ponto. Boa noite.
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4: Voltei com mais destaques do trânsito e mais um Atualizando. Agora falando da região central em direção à Zona Norte, a dica é o acesso pela Frei Caneca, Salvador de Sá e siga depois pela Doutor Satamini. Evite passar pela Presidente Vargas, já apresentando retenções da Rua Camerino até o acesso a Francisco Bicalho. Quem passa pela Rodrigues Alves enfrenta congestionamento do Aquarrio até a altura da rodoviária em direção à Avenida Brasil. Dificuldades também observadas em toda a extensão da Avenida Rio de Janeiro até o acesso à própria Via Expressa. Pela região da Praça da Bandeira, quem está em direção ao Méier vai precisar de paciência, congestionamento até a altura da estação no metrô de São Cristóvão e pela Avenida Rei Pelé, congestionamento do Estádio do Maracanã até o acesso a São Francisco Xavier. A Visconde de Niterói ainda servindo de alternativa. Mais uma vez, paciência, ainda chove em diversos pontos da cidade. Prudência no volante. 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O Atualizando fica por aqui. Uma excelente noite para todos nós.
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Positividade FM 104.5, 6:28. É, Lady Gaga, Paparazzi. A gente tocou também Guns N' Roses, Sweet Child O' Mine, George Michael, Father Figure. A versão super dançante dessa música que todo mundo conhece, né? Marcelo D2, qual é? Neste momento, 19 friorentos graus na Barra da Tijuca. E vamos esquentando a base de positividade agora com NX0. Cedo ou tarde?

0: Opa, vem aí, olha, depois de Pretty Woman com Roy Orbison, um papo muito delícia.
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2: E o balão continua a subir. E as festas juninas vindo lá, não cozinheiras e não cozinheiros. Cara, olha só, uma das coisas que a gente tem muito em festas juninas são preparos com coco. Pode ser cocada mole, pode ser cocada aquela mais rígida de tabuleiro, pode ser Maria mole. Isso tudo é feito com coco. E por que que se usa tanto coco festa junina? É simples, coco dá o ano inteiro, coco é uma coisa bem tradicional de todos os lugares do Brasil e ele é, e portanto faz parte do terroir de todos os lugares e ele é maravilhoso. Sim, senhoras e senhores, o pessoal usa muito coco, não é só milho. Ah, milho, o pessoal faz suco de milho, faz tudo com milho, mas faz com coco também, especialmente doce. A gente tem aí na batalha da festa junina, cocada mole, cocada doce e Maria Mole. Eu quero saber de você, qual desses preparos com coco na festa junina você prefere? Me diz lá no meu arroba Igor Maurício Barreto, tanto no Instagram quanto no TikTok, e não esquece de seguir a rádio no positividade.fm.
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1: 6h48.
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3: O ministro da Saúde, Alexandre Padilha, lançou em São Paulo uma nova política nacional voltada à população em situação de rua com a expansão do atendimento no Sistema Único de Saúde. A iniciativa prevê 392 equipes em atuação no país e a entrega de 400 unidades móveis até 2027, com investimentos de 144 milhões de reais. As estruturas vão oferecer consultas, exames e atendimentos diretamente nas ruas. O programa também inclui formação de profissionais, combate a discriminações e garantia de atendimento mesmo sem cartão do SUS. E o INSS vai ampliar a exigência de cadastro biométrico para a concessão de benefícios previdenciários e assistenciais. A nova regra vale para pedidos feitos a partir de 21 de novembro de 2025 e inclui aposentadorias, auxílios e o benefício de prestação continuada, o BPC. Para solicitar o benefício, será necessário ter biometria cadastrada na Carteira de Identidade Nacional, no título de eleitor ou na CNH. Segundo o Instituto, a medida busca reforçar a segurança e evitar fraudes. A portaria prevê exceções para idosos acima de 80 anos, pessoas com dificuldades de locomoção, residentes no exterior e outros grupos específicos. Bem, por hoje é só, a gente fica por aqui com as notícias do Atualizando. Tô de volta amanhã, bem cedinho aqui pela Positividade FM. Eu sou Marcos Soares. Boa noite. Até lá.
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0: Positividade FM 104.5. This is what you came for. Calvin Harris, Rihanna, Hubert, and The Reason.
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0: 6h57.
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Positividade FM 104.5 e You Get What You Give, New Radicals. É meio que você recebe o que você dá, alguma coisa assim, né? Bom, teve também Jota Quest, Nando Reis do seu lado, Madonna, Justin Timberlake, 4 Minutes, The Outfield, Your Love. Toda essa coisa retrô aí dessa música me lembrou o Positive Classics no ar comigo. Domingo que vem, entre 9 e 11 da manhã. Prepare-se para entrar numa tremenda e retrô máquina do tempo. A gente vai escutar aquelas músicas muito legais que fizeram a trilha sonora das nossas vidas. Essa também fez, não com o Fresh Wimmer. California Dreamin'. Na verdade, um grande sucesso

Positividade FM 104.5 I Am, Imitation of Life. Rita Lee, Jardins da Babilônia, Ted Swims, aquela versão freestyle, Melody de The Door e Fresh Women com California Dreamin'. Se liga que acontece neste fim de semana, nos dias 27 e 28 de junho, a quarta edição da Feira Toblu no Tijuca Tênis Clube. Um evento que reúne moda sustentável, economia circular, empreendedorismo criativo e experiências voltadas para quem acredita em negócios com propósito. Com o tema Toblu faz acontecer, a feira vai contar com expositores independentes, atrações culturais e oportunidades de networking, além de um show do Vinícius de Black, que eu conheço. Anota aí, Feira Toblu, de 1 da tarde às 9 da noite no Tijuca Tênis Clube, evento gratuito, mas você tem que retirar o seu ingresso lá no Simpla, beleza? Vamos de Morrissey, 7h32, muita positividade pra você.

0: pra tocar no seu radião. Positividade, radião. Raimundos, a mais pedida, 104.5. E não foi só isso que você ouviu, não. É, muito mais coisa aqui. 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A Rádio Positividade tocou pra você, Outkast, Mr. Jackson. E já já o PH tá de volta.
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0: 2 para as 8.
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4: Telstar, Tango Espanha, Etrusco, Jabulani e Brazuca são nomes de algumas bolas de Copas do Mundo. A bola do Mundial desse ano se chama Trionda e foi inspirada na ola das torcidas que foi criada no México em 86. O modelo é ultramoderno e possui sensores integrados de movimento de alta frequência que exigem uma recarga elétrica antes dos jogos para alimentar a inteligência artificial do sistema de arbitragem que está dentro da bola. Ela também possui uma estrutura sem costuras e superfície que reduz a absorção de água e garante uma trajetória mais previsível e mais precisão no chute. Que tal voltar no tempo? 1930, para falar da primeira bola da Copa. Nos primeiros mundiais, os jogadores usavam gorro para cabecear porque a bola parecia uma pedra. Eram 12 gomos de puro couro, costurados à mão, uma abertura de um tamanho considerável para colocar uma câmara de ar feita de bexiga de boi, fechada com um grosso cadarço em relevo. O pino para encher a bola também ficava aparente. Além disso, deformava com facilidade e encharcava debaixo da chuva. Pesada ou cheia de tecnologia, o que a gente quer ver é bola na rede dos adversários. É o Brasil rumo ao Hexa e você ligado aqui no Esporte na Positividade. Não tem nada melhor do que torcer com positividade.
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Positividade FM 104.5, Breakout, Swing Out Sister, Bruno Mars, Lock It Out of Heaven, no Rapa, Rodo Cotidiano. E a última edição do Rock and Radio arrebentou com a Blitz. E vem aí mais outra edição, desta vez com Queen Vision, com toda a perfeição do repertório do Queen, uma das maiores bandas, né, de todos os tempos, e também com Guilherme Lemos, com aquele já consagrado tributo sensacional à Legião Urbana. Então anota aí, porque a última edição esgotou quase um mês antes. 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Vai lá fazer a sua parte, porque esgota rapidinho. Classificação 18 anos. 8h20. Pô, Zé.

5, Calvin Harris, Dua Lipa, One Kiss, Fastball the Way, Los Hermanos, Ana Júlia, Stereophonics, Maybe Tomorrow. Você tá muito bem parado, você tá na positividade FM. E agora? Yeah, vamos pro outro lado, The Other Side, Red Hot Chili Peppers, 8h36.

Positividade FM 104.5. Kid, Everybody's Changing, The Killers, Somebody Told Me. E Lulu, Um Certo Alguém. Bom, já fica aqui aquele convite pra você daqui a pouquinho. Faltam mais ou menos 9 minutos pra Voz do Brasil. E a gente vai direto pra internet, você com a gente, hein? Através do site positividade.fm, pelo app. Quero você comigo entre 9 e 10. 10 pras 9, 9 pras 9. 10,000 Maniacs, More Than This.